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2: 21 horas e 5. Cascavel nesse momento com 21 graus, Foz do Iguaçu com 26 graus. E Toledo, né, aqui na região, também aí com 23,4 graus. O Parque das Aves, em Foz do Iguaçu, inaugurou um complexo de saúde animal, que reúne no mesmo espaço diferentes setores responsáveis por cuidar dos animais mantidos pela instituição. Uma área de 750 metros quadrados, o complexo levou mais de 2 anos e meio para ficar totalmente pronto. Integra laboratório, sala de radiografia, clínica veterinária, com centro cirúrgico, nutrição animal e também neotologia, né? Além de ampliar a estrutura destinada às equipes, o espaço foi projetado também para aproximar os visitantes dos bastidores de trabalhos realizados no Parque das Aves em Foz. Algumas salas possuem paredes de vidro, onde são voltadas para a trilha, onde permite o público observar parte da rotina dos profissionais. A visualização das atividades depende, é claro, dos procedimentos realizados no momento das necessidades dos animais. Portanto, mais um espaço voltado à saúde animal foi inaugurado em Foz do Iguaçu. Vamos juntos até às 1 da manhã.
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2: Toda hora tem informação chegando para você aqui do portal KTV. E Sérgio Oliveira vai te fazendo companhia até 1 da manhã. Muita música e informação. Música que você gosta de ouvir aqui na programação.
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2: George Michael.

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0: 21h28, tá aí Al Corey, Square Room. Passou antes por aqui, Olivia Newton-John e também John Travolta. You Want That Want. Passou também Lobão, Me Chama, Ana Vitória, Amarelo, Azul e Branco. Ainda Holloway e a música I Miss You. Na programação teve George Michael, também aqui na KTV FM.
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3: 21:31, tudo bem com você? Uma boa noite, seja bem-vindo a você também. Continue ligado, aqui é a melhor programação do seu FM.
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3: Vamos ficar junto até uma da manhã.
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3: 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Elton John, The One.

0: 22 horas, 1 minuto, tá aí Armandinho Semente, passou por aqui RPM Gênesis. Antes, teve pra você também o sucesso com o Jason Donovan, Special For You, com a participação da Kelly Milong e ainda Bob Marley com a música Free Little Bird. E mais Cidade Negra com o sucesso Johnny B. Goode, aqui na programação KTV.
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0: 22 horas e 4 minutos, 22 e 4. Tudo bem com você? Uma boa noite. Seja muito bem-vindo, você está na melhor programação do seu rádio aqui, KTV FM. Olha,

nesse momento, Cascavel está com 20.5 graus, Foz do Iguaçu com 24.4 e Toledo com 22.4. Corpo de bombeiro foi acionado para atender um acidente entre dois carros, seguido de capotamento na 277 próximo a Santa Teresa do Oeste. Hoje, agora no período da noite, tá? Segundo informação do aspirante oficial, o Marcinei, as primeiras informações repassadas na central indicava a possibilidade de vítimas inconscientes e também presas ao veículo. Quando as equipes chegaram no local, no entanto, constataram uma situação de menos gravidade, né? O acidente aconteceu no quilômetro 609 da 277 e mobilizou equipes de emergência para o atendimento de ocorrência, que agora está em andamento ainda. 22 horas e 6, aqui tem notícia a toda hora com o portal KTV.com. 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Seja bem-vindo, você também, DJ Skay.

22:31, tá aí, seu Jorge. Felicidade, passou Inner Single e a música Black Rose. E antes, Close to You com Wingles. E teve Rita Lee, Desculpe o Huawei. Tenho seu amor.

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29: Tudo bem com você? Uma boa noite. 22 horas e 35. Até uma da manhã, Sérgio Oliveira te faz companhia aqui na KTV FM.
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29: Chegando Elton John.

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3: 23 horas e 6 minutos. Tudo bem? Uma boa noite. Seja bem-vindo. Cascavel, nesse momento, com 20,3 graus. Foz do Iguaçu com 23,3 e Toledo com 22 graus nesse momento. Olha, um Ford Fiesta foi recuperado por uma equipe do pelotão de choque nessa noite de sexta-feira em Santa Teresa do Oeste. Um jovem de 24 anos foi abordado e detido durante a ocorrência. O veículo é de Maringá e estava em imposto de combustível. Após a recuperação, o Ford Fiesta foi guinchado e encaminhado à Delegacia de Polícia Civil aqui de Cascavel. O carro permanece na unidade policial à disposição do proprietário para que procedimentos de devolução sejam tomados. Foz do Iguaçu registrou 461 casos de esportricose, que foram em 111 humanos, entre outros animais. Diante dos casos e o número no Centro de Controle e Zoonose, reforça o alerta para que, principalmente, tutores evitem que gatos tenham acesso à rua. A doença é uma infecção causada por um fungo que pode ser transmitida aos animais para as pessoas. Os gatos podem ser contaminados, principalmente durante brigas, por meio de arranhões e mordidas. A ferida não cicatriza e são entre os principais sinais da doença. Os animais também devem apresentar lesões espalhadas pelo corpo, como espinhos, tá? A alteração também na região do nariz. Portanto, você tem aí um gatinho, dê uma olhada. De repente, ele pode estar com essa infecção que pode ser transmitida para o ser humano, tá ok?
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3: Continuamos juntos, então, até a uma da manhã. Com música e informação do jeito que você gosta. 94.5 em Cascavel, 90.1 em Foz do Iguaçu.
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3: Chegando o som de dólar.

23 horas e 33. Sherry Crown, On By Myself. Wilson passou por aqui, The Boris Talking. E abrimos aí bloco com uma música maravilhosa, né? MC Hammer, Heaven's So Clear Now. E também Jorge Benson, In Your Eyes.

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11: 23 horas e 38. Uma boa noite, seja bem-vindo. Lembrando que até 1 da manhã, Sérgio Oliveira te faz companhia aqui na KTV FM. 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Boa noite, Foz do Iguaçu em 90.1.

0: What Snake, Is This Love. Antes passou Bob Singer, Shame No Moon e também Starship, Saturday Night Music, aqui na programação KTV-FM.
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0: Agora são 00h03, tudo bem com você? Vamos juntos então até a 1 da manhã com muita música e informação. Final de semana com programação cultural diversificada nas cidades aqui do Paraná. Entre as opções estão espetáculo teatral infanto-juvenil, festas religiosas, exposições e apresentações de músicas, além de feiras literárias. Aqui em Cascavel, você vai curtir nesse sábado o espetáculo teatral infanto-juvenil, viu? Gratuito, a peça As Escolhas de Davis, que será apresentado no Centro Cultural Gilberto Maia, em 2 sessões, às 15h30 e depois às 17h. Também aqui em Cascavel, nesse final de semana, será realizada a 30ª edição da Festa da Padroeira Rainha da Paz. No sábado, o encontro começa às 15h e no domingo, ao meio-dia, na Capelinha Rainha da Paz. A programação terá brinquedos para criançada, almoço festivo e concurso cultural, onde vai ser escolhido o rei e a rainha da festa. Já em Toledo, neste mês, significa museu aberto. Nesse sábado, o Museu Histórico Willy Bart recebe exposição de arte e história em fotografias e atividades. O espaço abre a partir das 13h30 e a programação vai até as 5h30 da tarde. Também em Toledo, a comemoração da pátria ainda vai ter apresentações no final de semana, com apresentação de grupos de música, encontro de corais com Viver em São Cristóvão, que vão se apresentar amanhã, a partir das 8 da manhã. Já na fronteira, começou e segue até domingo a 21ª edição da Feira Internacional do Livro de Foz do Iguaçu, na Praça da Paz, que vai receber atividades de arte, música, palestras ao longo de todo o dia. Mais informação amanhã, aqui na KTV-FM. É você. Continue sintonizando aí e, é claro, com a melhor música.
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0: Vamos juntos, então, até 1 da manhã. Tá tudo bem com você? Se não tiver, vai ficar, tenha certeza. A super programação espera você durante toda a madrugada aqui na KTV.
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0: Meia-noite, 36, aqui na KTV, me sinto. Só a Lua passou entre Sai de Amor com Altair Veloso e também Hold Me Till No More Comes com Paul Anka e Peter Cetera.
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0: Seja bem-vindo. FM. Até uma da manhã te faço companhia. Agora tem Biafra.

0: O Stripper e a música I Believe in You. Tô indo embora, a gente volta a se encontrar.
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0: Aqui na KTV FM, daqui a pouquinho, a partir das 18 horas. Com muito rock, né? Rock Memory. Deixando a última pra você: Tears for Fears, Woman in Chains. Valeu, gente. Até daqui a pouquinho, às 18 horas.

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1: 3 e 3.

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Muito bom dia todo dia para você que está na sintonia da KTV FM nesta super manhã de sabadão, manhã chuvosa. Desejo para você um sábado maravilhoso, um domingo incrível, um fim de semana abençoado. Por aqui vamos juntos até uma hora da tarde, certo? Um bom dia KTV de hoje. Sábado tem uma hora a mais de programa e eu fico com você. Fique comigo, fique ligado. Agora chegando por aqui, Jimmy Somerville, To Love Somebody. Bom dia, KTV FM, o tempo todo com você.

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12: Uma ótima manhã para você, um bom sábado para nós. Por aqui vamos juntos. Até uma hora da tarde. Agora tem The Cranberries, Just My Imagination.

Baby, o tempo todo com você. Tá aí Jeffrey Osborne, On the Wings of Love, aqui na programação As Melhores, sempre pra você. Teve ainda, nesta sequência, The Cranberries, Just My Imagination, apenas a minha imaginação. Eu e você na melhor sintonia. 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Agora eu te convido a relembrar este grande sucesso. Na verdade, é uma releitura da música Till There Was You com a Simone, Quando Te Vi. Para você aqui na KTV FM. O tempo todo com você. Bom dia.

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KTV FM, o tempo todo com você e pra você, Around the World, aqui na programação S17. Antes, pouca vogal, somos quem podemos ser, teve ainda Simone com a releitura da música Till There Was You, Quando Te Vi, eu curti. Voltei no tempo, memória afetiva ativada com sucesso. Desejo para você um ótimo sábado, um domingo abençoado, um fim de semana incrível. Eu tô sempre por aqui todas as manhãs com boa música, programação caprichada, músicas selecionadas, músicas pensadas em você para aumentar aí a sua produtividade, tá bom? E você também pode indicar a sua preferida, claro que sim. Me ajude a fazer a programação da rádio com a TV FM ainda melhor. O nosso WhatsApp é o 998350101. 998350101. Salva aí o WhatsApp da Rádio KTV FM para você mandar mensagem a hora que quiser e puder, tá bom? Simples assim. Chega de papo, bora com as notícias. Pontualmente 8 horas, é hora de ficar bem informado aqui na programação da Rádio KTV FM. Vamos lá.

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1: Sábado, 19 de setembro de 2026. A temperatura neste momento na cidade de Cascavel é de 16 graus. Sensação térmica de 14 graus. Em Foz do Iguaçu, a temperatura e a sensação térmica é na casa dos 19 graus. Bom, começo falando sobre o tempo, de acordo com o CIMEPAR, que é o Sistema de Tecnologia e Monitoramento Ambiental do Paraná. O oeste do estado deve ter um sábado de tempo instável, com previsão, então, de chuva e possibilidade de temporais. As áreas mais a oeste do estado podem registrar chuva forte, raios, ventos intensos e também queda de granizo, principalmente durante a tarde. A instabilidade ela é provocada pela presença de um sistema de baixa pressão entre os países vizinhos e a região sul. No oeste, sudoeste, noroeste e centro-sul, a chuva já ocorreu durante a madrugada, mas a previsão indica aumento das condições para tempestades a partir da tarde, então. Em Cascavel, os termômetros devem variar entre 16 e 21 graus com previsão de chuva. Toledo, pois bem, terá temperaturas de 18 a 23 graus e também deve registrar precipitações. Em Foz do Iguaçu, a variação fica entre 19 e 23 graus, com possibilidade de chuva durante o dia. A previsão de temporais, ela também se estende para outras áreas do estado. Na capital, Curitiba, por exemplo, o tempo fica parcialmente nublado, com pancadas de chuva e temperaturas entre 14 e 19 graus neste sábado. Londrina pode ter o mesmo cenário, com mínima de 16, máxima de 27 graus. No entanto, com as temperaturas altas um pouco maiores, a sensação térmica em Londrina pode até alcançar os 30 graus na tarde de hoje, de sábado. Em Telêmaco Borba, a previsão aponta céu parcialmente nublado e pancadas de chuva, portanto, com temperaturas de 14 a 25 graus. Já Pato Branco deve registrar chuva com variação entre 15 e 19 graus. Pouca amplitude térmica em Pato Branco. De acordo com o CIMEPAR, ainda no leste do Paraná, a chuva ela deve ocorrer de forma mais persistente a partir da noite. Na faixa norte, as máximas podem sim se aproximar dos 30 graus, sensação térmica ultrapassar a máxima facilmente dos 30 graus. A orientação é acompanhar as atualizações da previsão do tempo, principalmente nas regiões com possibilidade de temporais. Uma operação realizada na madrugada deste sábado terminou com carros recolhidos e multas aplicadas na Avenida da FAG, no bairro Santo Inácio, em Cascavel. A fiscalização ela foi realizada durante a madrugada e teve como foco veículos que estavam no local. Durante a operação, equipes fizeram abordagens e também verificações. Alguns carros foram recolhidos e multas foram aplicadas. Agora são 8 horas e 4 minutos. 8 e 4, eu volto já com mais músicas e notícias em uma hora.
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Estamos apresentando o Bom Dia KTV, desejo para você um bom dia todo dia e uma ótima manhã de sábado para você que me acompanha, para você que está em casa, em home office, no trabalho com as crianças ou de folga. Aproveite muito bem, bom descanso. Aos amigos que estão no trabalho assim como eu, bom trabalho, toca aqui, tamo junto. Eu te faço companhia até uma hora da tarde, sábado tem uma hora mais de programa. Certo? Eu, Vanessa Medeiros, fico com você então. Fique comigo, coração. E abrindo mais uma hora da nossa programação caprichada, vamos ouvir esta música linda do Gianluca Grignani, La Minha História Tralidita. Eu gosto dessa, espero que você goste também. KTV FM o tempo todo com você. Bom dia, ótimo sábado.

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0: KTV FM, o tempo todo com você. Tá aí a francesa nesta releitura. Antes passou por aqui a música Hey Pai, teve ainda My Home, Don't Start Now. E eu e você na melhor sintonia. Agora são 8h30, eu volto já já.
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Excelente manhã para você, ótimo sábado para nós. Por aqui vamos juntos nesta super manhã até o meio-dia. Você também pode participar comigo. Fique à vontade para indicar a sua preferida neste sábado maravilhoso. E eu tô por aqui para transformar a sua manhã chuvosa em um dia especial com a nossa programação musical. Agora chega de papo, Vanessa. Bora de músicas. Vamos ouvir essa música direto do Túnel do Tempo, da KTV FM. Nós vamos para 1995, ano em que eu comecei a trabalhar em rádio. Meu primeiro registro é de janeiro de 95. E lá se vão 31 anos, acredite se quiser. A vida passa rápido demais. Bom, mas vamos falar do que interessa. Essa música linda do Morton Harkett, Spanish Steps. Abrindo aqui mais uma super sequência para você. KTV FM, o tempo todo com você. Bom dia.

A TV FM o tempo todo com você, Blitz, Weekend, aqui na programação, matando saudades, eu curti. Antes, Leone, Garotos 2, O Outro Lado. E agora é hora de ficar bem informado por aqui com as últimas notícias, vamos lá?

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1: Sábado, 19 de setembro de 2026. A temperatura neste momento em Cascavel, 16 graus, sensação térmica de 15 graus. Em Foz do Iguaçu, a temperatura é de 19,5 graus e a sensação térmica é de 19 graus. Em Toledo, a temperatura é de 18 graus, assim como a sensação térmica. A Justiça Federal do Brasil aumentou a pena do narcotraficante brasileiro Marcelo Fernando Pinheiro Veiga, conhecido como Marcelo Piloto, pelo assassinato da jovem paraguaia Lídia Meza Burgos, de 18 anos. O crime aconteceu em 2018, dentro da cela onde ele estava preso, portanto, em Assunção, no Paraguai. Segundo informações do jornal paraguaio, ABC Color, e também da Fiscalia do Paraguai, Marcelo Piloto havia sido condenado em setembro de 2025 a 24 anos e 9 meses de prisão pelo homicídio. E agora, uma instância de segunda análise da Justiça Federal brasileira rejeitou o recurso apresentado então pela defesa e acolheu parcialmente o pedido do Ministério Público Federal. Com isso, a pena foi aumentada para 28 anos, 1 mês e 15 dias de reclusão em regime fechado. E neste sábado, a Igreja Católica celebra São Januário, bispo de Benevento e Mártir, considerado o principal padroeiro de Nápoles, na Itália. Nascido na segunda metade do século III, provavelmente em Nápoles ou Benevento, Januário tornou-se bispo de Benevento e ficou conhecido, segundo a tradição cristã, pelo trabalho de evangelização e pelas obras de caridade. Ele viveu durante o período das perseguições aos cristãos promovidas pelo Império Romano. Agora são 9h04. 9h04. Eu volto já com mais músicas e notícias em uma hora aqui na programação da Rádio KTV FM. Espero por você.
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Excelente manhã para você que tá ligado aqui comigo na KTV FM, em casa, no carro, no trabalho, enfim, esteja você onde estiver. Vamos juntos por aqui, sintonizados na 94.5 em Cascavel, 90.1 em Foz do Iguaçu e também via internet. Falando nisso, eu não posso deixar de agradecer o meu amigo Rildo, lá de Caruaru, Pernambuco. Tava sumido, hein, Rildo? Ele disse: cada volta é um recomeço, já dizia o poeta, meu amigo. É isso aí, seja bem-vindo de volta. Ele disse mais: eu sempre volto, que bom, fico feliz, ainda bem. Te desejo um sábado maravilhoso, Rildo, um domingo também abençoado, um fim de semana espetacular. Fico muito feliz em tê-lo aqui comigo sempre, tá? Mesmo que você não mande mensagem, eu sei que a correria é para todos e a gente entende. O importante é que de vez em quando você manda um oi aqui para dizer que tá tudo certo. Bom, o que mais? Ah, ele pediu aqui a música Janaína, do Biquíni Cavadão. Tem show do Biquíni Cavadão aí em Caruaru hoje. Encontro de motociclistas. O Biquíni Cavadão está por aqui. Então, está por lá, por Caruaru, Pernambuco. Vai ser na faixa o show. Que bom, vai ser aí aberto à população, gratuito. Que joia, vai ser de grátis. É isso aí, Rildo. Tudo de bom, aproveite então. Biquíni Cavadão sempre bom. Eu já encaixo Janaína, gosto dessa também. Agora, chegando do Brand New Havens, You've Got a Friend. Pra você, bom dia.

0: KTV FM o tempo todo com você, tá aí The Outfield, Your Love, matando saudades por aqui, eu curti, antes Road Magic, Skank, Os Exilados e Biquíni Cavadão, Janaína, que foi especialmente pro Rio do lá de Caruaru. Falando nisso, o Biquíni Cavadão, eles, né, estarão em Caruaru hoje, lá no pátio de eventos Luiz Gonzaga. Bom show, Rio, eu volto já.
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0: A música não para. Aqui na rádio KTV FM é assim, certo? E você também pode indicar a sua. Me ajude a fazer a programação da rádio KTV FM melhor ainda. Manda mensagem. Agora por aqui, Anitta Morn com Ring My Bell pra você.

0: A TV FM o tempo todo com você, Thaí Araqueto, mal acostumado, direto do túnel do tempo. Matando saudades, eu curti. A memória afetiva atualizada com sucesso. Essa foi especialmente para minha amiga Dalila. Tá sempre ligadinha aqui, pediu e curtiu. Eu também. Beijos, ótimo fim de semana para nós. Quem mais tá na sintonia? O Odair, ele disse bom dia, toca uma música do Phil Collins, pode ser qualquer uma. Vou escolher aqui para você, tá bom? Obrigada pela participação. Mandou um videozinho do rádio, curtindo a programação nesse sabadão. Quem mais? O Laetes também, bom dia todo dia, Vanessa. Um feliz sábado para todos nós. Um abençoado final de semana para todos os ouvintes da KTV FM. Gostaria de ouvir a música do 14 Bis, Linda Juventude, oferece para Isa. Claro que sim, beijos para você, Isa. Abraço, Laetes, obrigada pela participação. Quem mais está curtindo? Ai, eu estou devendo Placa Luminosa. Bom dia, Vanessa. Ótimo sábado a todos. Gostaria de ouvir Placa Luminosa. Fica comigo. Quem pediu essa música foi o Adilson Reis, que é motorista de aplicativo. Me leva de carona para cima e para baixo. Ele disse, agradeço desde já. Aquele abraço. Outro abraço para você também. Bom trabalho. Enfim, estou devendo algumas músicas? Sim, senhor. Sim, senhora. Mas eu pago as minhas dívidas por aqui. Agora pausa na programação musical.
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0: Sábado, 19 de setembro de 2026. A temperatura neste momento na cidade de Cascavel é de 16 graus. Sensação térmica de 15 graus. Em Toledo, a temperatura é de 19 graus, assim como a sensação térmica. E em Foz do Iguaçu, a temperatura é de 20 graus, assim como a sensação térmica na Terra das Cataratas.

Um homem acusado de atuar como coordenador no assassinato de um empresário em Ponta Grossa foi preso na noite desta sexta-feira durante uma abordagem da Polícia Rodoviária Federal na BR-101, em São Miguel dos Campos, em Alagoas. O crime aconteceu em 19 de abril de 2022 e era investigado pelo setor de homicídios da 13ª Subdivisão Policial de Ponta Grossa. Segundo as investigações, o homicídio teve como mandante outro empresário. Durante a abordagem, o homem apresentou um documento falso. Também foi autuado em flagrante por esse crime. A prisão ocorreu após um trabalho de monitoramento realizado pela Polícia Civil de Ponta Grossa, que fez diversas diligências para localizar o foragido. Um homem de 27 anos foi preso na madrugada deste sábado após serem encontrados com ele dentro de uma caixa de papelão em um ônibus em Ponta Grossa, mais de 500 gramas de maconha. Bom, a abordagem aconteceu por volta das 3 horas da madrugada. O veículo fazia linha entre a região de fronteira com origem em Foz do Iguaçu e o estado de São Paulo. Durante a fiscalização no bagageiro, o cão farejador, portanto, indicou uma caixa de papelão que estava entre as bagagens. Dentro dela havia roupas, um par de calçados, um pote plástico. E a droga estava escondida, portanto, dentro deste pote, envolta em uma meia e sacolas plásticas. Segundo a polícia, havia ainda sabão em pó junto ao material. Com a identificação do responsável pela bagagem, o passageiro foi retirado do ônibus para prestar esclarecimentos.

0: Agora são 10 horas e 6 minutos, 10 e 6, eu volto já já com mais músicas e notícias em uma hora.
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Excelente manhã para você, ótimo sabadão para nós. Por aqui vamos juntos? Até uma hora da tarde, eu e você, nas ondas da KTV FM. Bom, tô devendo aqui algumas músicas. Nesse bloco, vou encaixar o seu sucesso, tá bom? Prometo. E assim vamos juntos. Deixa eu mandar um abraço para o Wellington. Bom dia, bom sábado chuvoso para todos nós sintonizados. Obrigada pelo carinho, Wellington. Quem mais? Linda, do Morumbi, abençoado sábado. Se der, manda aí pra mim. Capital inicial, não olhe pra trás. Claro que sim, linda. Beijão. E mais mandou mensagem por aqui. Foi a Cláudia. Oi, Vanessa, tô ligada em você. Gostaria de ouvir uma música com... eu acho que é Grief and Sigrid, se não me engano, né? High on Fire. Eu espero que seja essa, tá? Aumenta o volume aí. Se não for, você me avisa na mensagem. Beijão, uma excelente manhã, um bom sábado pra nós. KTV FM, o tempo todo com você. Oh,

0: Todo com você e pra você. Tá aí a música do Phil Collins. Eu escolhi Another Day in Paradise porque eu gosto dessa. Foi especialmente para o Odair Antônio, que pediu e curtiu. Obrigada pela participação, Odair. Eu volto já já com muito, muito mais. Enquanto isso, você também pode indicar a sua preferida. 10 horas e 32 minutos. 10 e 32.
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Uma ótima manhã de sábado para você que tá ligado aqui comigo na KTV FM. Nós vamos juntos até uma hora da tarde, certo? Certíssimo. Tenho beijos e abraços para mandar? Claro que tenho. Um abração pro Arildo Antônio Faquele, disse: bom dia a todos nós. Toca para nós com Cano Liberty. Preço para os meus amigos Betão e Marinho. Claro que sim, Arildo. Um abração, um ótimo sábado. Ou melhor, um fim de semana incrível para você também. A Sueli mandou mensagem lá do bairro Neva. Tô ligadinha em você e gostaria de ouvir a música da Stephanie Mills. Never Love Like This Before. Ah, é Never Knew Love Like This Before. Tá aqui já preparada para você. Beijão e um excelente sábado para nós. Bom dia.

KTV FM o tempo todo com você, com Khan por aqui. Liberty foi especialmente para os meus amigos. O Arildo Antônio tá aqui, pediu, curtiu, mandou para os amigos Betão e Marinho também na sintonia. Todo mundo ligado aqui na KTV FM. Agora pausa na programação musical porque é hora de ficar bem informado nas ondas da 94.5 em Cascavel e 90.1 em Foz do Iguaçu.

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1: Sábado, dia 19 de setembro de 2026. A temperatura neste momento na cidade de Cascavel é de 17 graus e a sensação térmica é de 15 graus. Em Foz do Iguaçu, a temperatura é de 20 graus e meio e a sensação térmica é de 20 graus. Em Toledo, a temperatura e a sensação térmica na casa dos 19 graus no momento. Atenção, motoristas que passam pela PR-280 em Renascença. Os motoristas devem ficar atentos ao sistema Pare e Siga. Neste sábado, a operação realizada entre os quilômetros 242 e 245 durante obras de frisagem, recomposição e recuperação da pista. O trecho é de pista simples, por isso o trânsito será controlado nos dois sentidos para permitir assim a execução dos serviços. A medida também busca manter a segurança durante a atuação das equipes e do maquinário. Os trabalhos geralmente seguem até o fim da tarde, por volta das 5 horas ou 5 e meia. No entanto, o cronograma depende muito das condições climáticas. Em caso de chuva que prejudique a qualidade do serviço ou a segurança no trecho, as atividades podem ser paralisadas. Em Cascavel, as obras noturnas de recuperação do pavimento na BR-277 também têm previsão de continuidade neste fim de semana, caso as condições climáticas permitam, claro. Os serviços seguem previstos até o dia 25 de setembro. Nos trechos entre os quilômetros 597 a 594 e entre os quilômetros 591 a 587. Quero ressaltar também que, além disso, neste domingo haverá Pare e Siga na BR-277 em Cascavel e Céu Azul para a instalação de taxas refletivas. Os trabalhos estão previstos a partir das 8 horas da manhã até o meio-dia. Então, amanhã, domingo, também haverá Pare e Siga na BR-277. Atenção, motoristas em Cascavel e Céu Azul. É sempre bom ficar atento. Respeitar os limites de velocidade, enfim.

O condutor de um veículo Nissan Frontier Prata que bateu contra um caminhão estacionado durante a madrugada deste sábado fugiu do hospital após receber atendimento médico em Cascavel. O acidente aconteceu na rua Joaquim Távora, na altura do numeral 1170, no bairro Parque São Paulo. Com a força da batida, o caminhão Scania foi deslocado, enquanto a parte frontal da Frontier ficou completamente destruída. O corpo de bombeiros foi acionado, encaminhou o condutor ao hospital. Foi depois que ele deu entrada na unidade de saúde que as equipes descobriram que a caminhonete havia sido furtada. Enquanto os procedimentos eram realizados e a situação do veículo era verificada, o condutor deixou o hospital. Fugiu antes da conclusão do atendimento relacionado ao

0: A ocorrência deverá ser investigada para esclarecer aí as circunstâncias deste acidente, a situação do veículo furtado e a participação dos ocupantes. Agora são 11 horas e 8 minutos. Eu volto já já com mais músicas e notícias em uma hora.
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Excelente manhã para você, um ótimo sábado para nós. Por aqui vamos juntos até uma hora da tarde. Lembrando que ao meio-dia tem horário eleitoral obrigatório até o meio-dia e 25, tá bom? Fique comigo, fique ligado, combinado? E o nosso WhatsApp à disposição para você indicar a sua preferida nesta super manhã de sábado. Manhã chuvosa, tempo carrancudo e deve seguir assim como já podemos constatar aqui na previsão do tempo, como já informamos a você, ouvinte da KTV FM, certo? Vamos juntos nas ondas da 94.5 em Cascavel, 90.1 em Foz do Iguaçu e também via internet. Muito obrigada pela escolha da rádio. Um abraço pro meu amigo Ari, que tá lá em Foz do Iguaçu, fazendo a manutenção na 90.1. É, trabalho? Sim, senhor. Trabalhamos aqui de segunda a segunda para trazer para você um som de qualidade, músicas na nossa programação caprichada. E a equipe técnica tá aí, a todo vapor, cuidando de tudo. Bom trabalho, Ari. Um abração. Boa viagem, bom retorno. Bom, agora chegando por aqui, Family Affair para você, Mary Blind. Um ótimo sábado, KTV FM, o tempo todo com você. Bom dia.

Alegria FM, o tempo todo com você. Tá aí a Marisa Monte, Give Me Love, aqui na programação. Eu gosto dessa música, espero que você tenha gostado também. Falando em Marisa Monte, ela foi indicada ao Grammy Latino esta semana, a melhor canção em língua portuguesa. A Onda é o nome da música. A partir da semana que vem, vou pedir pro Valci baixar pra gente rodar aqui na programação para você conferir essa música que foi indicada, então, ao Grammy Latino como a música de língua portuguesa. E aí, claro que a gente vai acompanhar aí o desdobramento deste prêmio, que acontece no dia 12 de novembro. Mas ela ficou bem bacana, essa canção. 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

Com a TV FM, o tempo todo com você, Eartha Kitt por aqui. Where is my man? Fechando mais uma super sequência. Eu vou ali rapidinho pra voltar já já. Antes, Capital Cities com Safe and Sound. Com a TV FM, o tempo todo com você. Agora são 11 horas e 31 minutos. 11:31.

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Estamos apresentando o programa Bom Dia KTV. Eu desejo para você um bom dia todo dia, um sábado maravilhoso, um domingo abençoado, um fim de semana incrível. Lembrando sempre que a programação da KTV FM no fim de semana é melhor ainda, tá bom? Então, fique ligado, coração. Até uma hora da tarde, eu, Vanessa Medeiros, com você por aqui. Agora, chegando mais músicas, John Miles, Song for You, KTV FM, o tempo todo com você.

Cato e VFM, o tempo todo com você, Oswaldo Montenegro. Essa eu coloquei, eu escolhi a dedo, porque eu gosto muito dessa música. Tem uma energia boa, drop de hortelã combina com o nosso sábado. E que bom ter você aqui. Yeah. 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

Que a TV FM o tempo todo com você. Tá aí a música da Angela Winbush, Run to Me. Antes passou por aqui também a música, um remix de África. E Jota Quest com Tim Maia, você. Bacana, né? Eu curti. Foi especialmente pra Natália que mandou aqui. Ainda dá tempo de mandar um bom dia? Claro que sim. Beijão pra você, Natália. Um ótimo fim de semana. Um sábado maravilhoso, um domingo incrível. Paradinha rápida e eu volto já já, tá bom? Na sequência tem horário eleitoral obrigatório e eu te espero aqui na KTV FM ao meio-dia e 25.

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Muito bem, já tô de volta por aqui com você e pra você na Rádio KTV FM, neste sabadão chuvoso, até uma hora da tarde, certo? Agora que você acompanhou o horário eleitoral obrigatório na rádio, segue comigo, certo? Vamos ouvir Frank Valli, The Four Seasons, Can't Take My Eyes Off of You. KTV FM o tempo todo com você, agora são 12:26.

KTV FM o tempo todo com você, tá Sleeping Away aqui na programação. Antes, Can't Take My Eyes Off You, com o Frank Valli e The Four Seasons. E assim a gente fechou mais uma super sequência. Paradinha rápida e eu volto já já. Meio-dia e 33.

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Mais músicas, Zeca TV FM, eu e você, até uma hora da tarde. Agora tem Paloma Faith, Never Tears Apart. Pra você, meio-dia e 49.

KTV FM, o tempo todo com você, tá aí Journey com Will in the Sky. Bacana, né? Eu curti, você também? E assim a gente coloca um ponto final na nossa programação musical do Bom Dia KTV deste sabadão. Vem aí o Evandro Costa para ficar com você durante toda a tarde. E o Estação KTV, aqui nas ondas da 94.5 em Cascavel, 90.1 em Foz do Iguaçu e também via internet, certo? Agradeço de coração a sua companhia, as mensagens, o seu carinho, aos ouvintes fiéis, aos amigos de longe, aos amigos da internet. Meu abraço apertado, meu beijo carinhoso. E eu vou para voltar amanhã, a partir das 7 horas da manhã, Encontro Marcado. Com boa música sempre aqui nas ondas da KTV FM. Combinado? Encontro Marcado, então. Fique ligado. Vem aí, Estação KTV com Evandro Costa. Eu deixo a última, claro, para ele assumir aqui a nave. Enquanto isso, você curte essa música do The Weeknd, Earneth It, tema do filme 50 Tons de Cinza. Para você, um beijo grande. Um sábado maravilhoso, um domingo incrível, um fim de semana abençoado. E até mais. 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

tarde para você ligado com a KTV FM. A partir de agora tem Evandro Carlos te fazendo companhia aqui com a Estação KTV no seu sábado, dia 19 de setembro de 2026. Chove aqui no oeste do Paraná, chove em Cascavel, chove em Foz do Iguaçu, mas a gente faz o clima com você com as melhores músicas da KTV FM. Em Cascavel, 94.5, Foz do Iguaçu, 90.1. Essas regiões todas estão conectadas com a KTV e a melhor música para você. Vamos começando com o Justin Timberlake e o Rock Your Body. Super som para você nessa tarde de sábado.

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A impecável qualidade do som da KTV FM, trazendo Tramps, Just Say the Word. Lado disco dos anos 70 com qualidade total aqui na KTV FM, nessa tarde de sábado. Antes tivemos Arabesque, sucesso, né, também da disco Arabesque, Luca, Nath Roots, Otelo, Ana Gabriela, Bernie Paul, Justin Timberlake, no começo da programação do Estação KTV neste sábado. Super tarde de sábado pra você. Tá chovendo, mas nós vamos de boa aqui, né? Vamos de boa juntos até às 6 horas da tarde. Cascavel, 16 graus. Foz do Iguaçu, 22 graus. E cai aquela chuva, hein? Cai aquela chuva. Voltamos em instantes com muito mais na KTV, uma rádio diferente.

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13: KTV FM, agora 1h38, prossegue a nossa programação. É o Estação KTV, para você por aqui até às 6 horas da tarde. Muita música boa, muita informação, muita informação. Vamos

Comecinho dos anos 80, marcando presença aqui no Estação KTV na sua tarde de sábado. Pra alegrar você, não fica triste não. One, wake me up before you go go. George Michael nos vocais aí, né? Demais, demais. Fechando mais meia hora de músicas aqui na KTV FM no seu sábado à tarde. Agora nós vamos para as notícias do portal KTV.com e voltamos em seguida com muito mais música. Até às 6 tem Evandro Carlos com você aqui na KTV FM. A rádio diferente.

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1: Um incêndio atingiu um apartamento no bairro Neva, em Cascavel, na manhã deste sábado. O fogo começou em um imóvel localizado no cruzamento das ruas Cassiano Jorge Fernandes e Castro Alves. Segundo informações apuradas no local, o incêndio teria sido provocado por um curto-circuito. As chamas atingiram parte do imóvel, mas não chegaram a comprometer completamente a estrutura. A equipe do Corpo de Bombeiros foi acionada para controlar o fogo. O morador, que estava no apartamento retirando os móveis, acabou inalando fumaça e solicitou atendimento médico. O Serviço de Atendimento Móvel de Urgência SAMU foi acionado e realizou avaliação no local. E um homem encontrado morto durante a madrugada deste sábado no bairro Tarumã, em Cascavel, foi identificado como Adriano dos Reis, de 44 anos. Ele apresentava um ferimento causado por faca na região do pescoço. A vítima foi encontrada na rua Leonardo da Vinci. Conforme as informações apuradas anteriormente, ele teria caminhado até o local já ferido e caiu na rua. E populares acionaram o SAMU. A equipe médica esteve no endereço, mas apenas constatou a morte. A Delegacia de Homicídios de Cascavel investiga o caso e deve apurar uma dinâmica do crime e as circunstâncias da morte. Mais notícias em uma hora aqui na KTV FM para Cascavel 94.5 ou Foz do Iguaçu 90.1. E você pode acessar todas as notícias produzidas pela nossa equipe de jornalismo no portal ktv.com. 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
1: 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Pitbull e Ketchup.

Preciosidades que você só ouve na KTV FM. Isso é só por aqui, tá, gente? Pennywise Hotel California, numa versão aí meio sky, meio reggae, né? Ficou legal demais essa versão, adorei. Hotel California, que é um clássico, né? Uma das músicas que disputa aí o primeiro lugar entre o rock mais bem feito do mundo de todos os tempos. É ela, Hotel California, Queen, Bohemian Rhapsody e, se não me engano, a outra é Stairway to Heaven, isso, do Led Zeppelin. As três disputam sempre o primeiro lugar aí em cada pesquisa para ser o rock o melhor rock de todos os tempos. Mais ou menos isso, né? E essa Pennywise aqui, essa versão eu gostei demais, ficou muito boa. Espero que você tenha gostado também. Continua na KTV FM, já já tem mais música para você. É sábado, gente!

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11: KTV FM 2:37. 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

0: KTV FM, uma rádio diferente das discotecas dos anos 80, de volta para nossa programação. Lala, Johnny Johnny, super sucesso aí do Eurodisco, né? Essa é a KTV FM, uma rádio diferente, tocando músicas de primeiríssima qualidade para você, aqui no Estação KTV, até às 6 horas da tarde. Agora, 3 horas e 3 minutos, nós vamos atualizar aqui as notícias do KTV.com no FM 94.5 Cascavel e 90.1 Foz do Iguaçu. E as informações completas você confere no portal KTV.com.
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1: E uma mulher de 60 anos ficou ferida em um acidente de trânsito no início da tarde deste sábado no bairro Alto Alegre, em Cascavel. A ocorrência foi registrada no cruzamento das ruas Érico Veríssimo e Maranhão. A vítima estava numa Chevrolet Tracker quando se envolveu em um acidente com uma van. Socorristas do SEAT foram mobilizados para prestar atendimento à mulher. Após os primeiros cuidados no local, ela foi encaminhada pela ambulância à UPA Tancredo Neves para avaliação médica. E o oeste do Paraná deve ter um sábado de tempo instável, com previsão de chuva e possibilidade de temporais, segundo o CIMEPAR. As áreas mais a oeste do estado podem registrar chuva forte, raios, ventos intensos e queda de granizo, principalmente no final da tarde. Em Cascavel, os termômetros devem variar entre 16 e 21 graus, com previsão de chuva. Toledo terá temperaturas de 18 a 23 graus também, com precipitações de chuva. Já Foz do Iguaçu, a temperatura fica entre 19 e 23 graus, com possibilidade de chuva durante todo o dia. A orientação é acompanhar as atualizações da previsão do tempo, principalmente nas regiões com possibilidade de temporal. 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
1: M. McDonald, Mr. Rock'n'Roll.

0: No Fear, John Riddick, Humberto Tozzi Gloria. Antes tivemos Matheus Menezes, Quando Te Vi, Banda Eva, Nick Howard e Amy McDonald, Mr. Rock and Roll. Foi a primeira do bloco aqui na KTV FM, que vai até às 6 da tarde, com o programa Estação KTV. Música e notícia, informação para você nessa tarde de sábado, 19 de setembro de 2026. Temperatura em Cascavel, 19 graus, em Foz do Iguaçu, 23 graus.
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Esse foi o somzão do Café Society aqui da programação da KTV FM. Somebody to Love, música dance de 1984, não é? Maravilha! É a KTV FM, a sua estação. Estação KTV até às 6 horas da tarde. Por aqui com Evandro Carlos, te fazendo companhia, tocando as músicas para você e trazendo agora as notícias do portal ktv.com.

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1: 4 horas, 4 minutos, a seleção masculina de vôlei venceu a equipe da Venezuela por 3 sets a 0 na manhã deste sábado, na quarta rodada do Sul-Americano da modalidade. A partida foi disputada no ginásio Maracanãzinho e valeu vaga para o Brasil no Mundial de 2027. O resultado mantém o time com 100% de aproveitamento na liderança brasileira na competição. Neste domingo, amanhã, às 10 horas da manhã, o técnico Bernardinho enfrenta a Argentina, valendo o título e a vaga nos Jogos Olímpicos de Los Angeles de 2028. Jogo importantíssimo amanhã, então, para o Brasil. E o corpo de bombeiros foi acionado para atender um acidente entre dois carros seguido de capotamento na BR-277 em Santa Teresa do Oeste na noite desta sexta-feira. Chegando no local, os bombeiros constataram que apenas uma vítima estava sendo atendida pela equipe da DPR, a princípio com ferimentos leves, e não estava encarcerada. O acidente aconteceu no quilômetro 609 da BR-277 e mobilizou equipes de emergência para o atendimento da ocorrência. Mais notícias em uma hora ou a qualquer momento você acessa de onde você estiver o portal ktv.com e tem todas as informações atualizadas 24 horas por dia.
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1: 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Anos 90, chegando na programação. Kiss Me, Indecent Obsession.

Salve o melhor! Salve Jorge Benjol! Zazueira ao vivo aqui na programação KTV FM no seu sábado à tarde. Sábado de tempo de chuva, né? Misericórdia, né, gente? Tomar muito cuidado aí com esses... com essa ascensão do tempo aí, né? Acompanhar sempre a previsão do tempo e os alertas que vem pelo seu celular, é importantíssimo. Essa é a KTV FM para Cascavel 94.5, Voz do Iguaçu 90.1. Eu sou Evandro Carlos e vou com você até às 6 da tarde aqui no Estação KTV. A melhor música, a melhor informação para você nessa tarde de sábado. Agora são 4 horas e 33 minutos. Já tem mais música por aqui.

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0: Que é bom, não envelhece, né? Semisonic demais, Closing Time, aqui na programação KTV FM, nessa tarde de sábado. Vou até o final, né? Esse é o programa na KTV FM, chamado Estação KTV, que vai até às 6 horas da tarde. Hoje é às 6 da tarde, você não pode perder, Sérgio Oliveira, com o sábado, Rock Memory. É isso mesmo, melhor do rock and roll de todos os tempos, a partir das 6 da tarde, com o Sérgio Oliveira, aqui na KTV FM. Agora nós vamos novamente a notícias do portal KTV e já voltamos com mais música. Final aqui, a música boa, sempre tem uma depois da outra, né?
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0: Um motorista foi preso após uma perseguição pela BR-163 entre Toledo e a região de Sede Alvorada na manhã deste sábado. Segundo a Polícia Militar, o Fiat Linea, conduzido pelo homem, transportava aproximadamente 15 caixas de cigarros contrabandeados. Já na região de Sede Alvorada, o Linea entrou em uma marginal e durante a conversão bateu na traseira de um Volkswagen Fox, que trafegava no sentido contrário. O acidente provocou apenas danos materiais. Após a colisão, o motorista abandonou o carro e atravessou a BR-163, tentando fugir a pé. Ele foi perseguido e localizado em uma área de mata. No veículo, os policiais encontraram aproximadamente 15 caixas de cigarros distribuídas pelo interior e porta-malas e cobertas por um pano preto. O motorista também continha R$ 4.133 em dinheiro e também um celular. O Fiat Linea e a carga foram encaminhados à Receita Federal em Cascavel. O motorista é morador de Cascavel e foi levado à sede da Polícia Federal. 5 horas 4 minutos. Uma atuação resultou na prisão em flagrante de um homem e uma mulher com quase 3 toneladas de maconha apreendidas na noite desta sexta-feira na BR-277 em Santa Terezinha de Itaipu, no oeste do Paraná. A droga estava escondida em meio a uma carga de sucata de ferro prensado transportada por um caminhão. A operação foi realizada pela Polícia Militar do Paraná. A abordagem ocorreu no quilômetro 730 da BR-277, nas proximidades do posto Tamburi. Durante a fiscalização, os policiais perceberam um forte odor de maconha vindo do compartimento de carga. Na vistoria, foram encontrados diversos fardos da droga escondidos sob uma lona em meio à sucata de ferro. Após a retirada e a pesagem, foram contabilizados 2.901 quilos de maconha. O homem e a mulher foram presos em flagrantes e encaminhados juntos com a droga e os veículos e também os demais materiais apreendidos à delegacia da Polícia Federal para os procedimentos da Polícia Judiciária. São as notícias do portal KTV, aqui na KTV FM de hora em hora e a qualquer momento, 24 horas por dia, você pode acompanhar no portal ktv.com.
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0: Na KTV, 5 horas, 10 minutos.

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Alicia Bridges, I Love Nightlife. É a música disco que nunca sai de moda, né? São dos anos 70, tá, gente?

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3: KTV FM 5:36. Estamos de volta. Estação KTV, com Evandro Carlos até às 6 horas da tarde. Às 6. Chega por aqui o nosso amigo Sérgio Oliveira com o Sábado Rock Memory.

KTV tem uma rádio diferente. Esse foi o Yolotus e Sonex Narcotic, fechando aqui, fechando não, quase encerrando o programa aqui, Estação KTV FM com Evandro Carlos. Eu sou Evandro Carlos, fico por aqui, volto amanhã a partir da 1 hora da tarde. Na sequência tem o Sérgio Oliveira com o Sábado Rock Memory, muito rock and roll para você, já já às 6 horas da tarde. Vou deixando as minhas últimas músicas aqui e já já você fica com a força e a potência do Sérgio na KTV FM para Cascavel 94.5, Foz do Iguaçu 90.1. Bom final de sábado, solamos amanhã domingo à 1 da tarde.

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5: Muito boa noite especial a você, seja bem-vindo. A partir de agora, Sérgio vai te fazendo companhia, viu? Tudo bem? Tá tudo jóia? Agora que são 18 horas mais 6 minutos, 18 e 6, aqui na KTV FM. Já sabe que hoje é uma programação especial e diferente, né? Primeiro, com o Rock in Memory, na sequência, tem o KTV By Night, para você ficar muito bem informado também, com informações direto do portal KTV. A partir de agora, te faço companhia até a meia-noite, com muita música e informação aqui na KTV FM.
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5: Tá começando.
7: Sucessos inesquecíveis aqui no Rock Memory.
5: Larry Crane, pra começar.

Trader's Queries, Lost in Rio. Passou por aqui também Lenny Shane e a música Take My Hunger. Fique ligado, continua com você até as 8 da noite. Muito rock and roll para você que está ligado na programação aqui da sua 94.5.

0: 18h31, primeira meia hora aí do Rockin' Memory. Ramones, Pet Sematary. Passou por aqui também Kane, a música Never Three. E também Stellenbosch com a música Heart vs. Hand. Aí então, daqui a pouquinho a gente já volta com mais Rock Memory. 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
8: Agora são 18 horas e 35, tudo bem? Muito boa noite a você, seja muito bem-vindo à KTV. Até as 8 da noite tem Rock and Memory, para você matar saudades aqui na KTV.
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8: The Killers.
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8: Chegando agora, hein? O Hotel Califórnia. Aqui na programação do Rock in Memory.

0: 19 horas e 2, aí pera. E a música Carlos Whispers. Passou por aqui também Billy Idol com a música Cradle of Love. Também System of Down, a música Lonely Day. E abrimos uma música muito gostosa, né? Ásia, Hand Your Moments. Fique ligado, a gente já volta na sequência. Daqui a pouquinho tem Whatsnake.
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7: 19 horas e 6. Tudo bem com você? Uma boa noite, seja bem-vindo. Boa noite especial a você que está na sintonia dos 94.5 aqui em Cascavel e toda a região. Para você que está ligado em 90.1 em Foz do Iguaçu e toda a região aí de Foz. Nós vamos ficar juntos até a meia-noite com muita música e informação. Nesse momento, Cascavel está com 17.3 graus, Foz do Iguaçu com 22.2 e Toledo com 19.3 graus. Quase 3 toneladas de maconha foram apreendidas à noite desta sexta-feira, na 277, em Santa Terezinha do Itaipu, no oeste aqui do Paraná. A ação resultou na prisão em flagrante de um homem e uma mulher. A droga estava escondida em meio à carga de sucata e ferro prensado, transportado por um caminhão. A operação foi realizada pela Polícia Militar do Paraná, com apoio do Batalhão de Polícia de Fronteira, BPFRON, além de Força Integrada de Combate ao Crime Organizado do Paraná. A ação começou após informações que apontavam que uma carga de entorpecente seria transportada e escondida entre material ilícito. Durante a diligência, as equipes localizaram um caminhão com semi-reboque que se correspondia com as características informadas. A abordagem aconteceu no quilômetro 730 da 277, próximos ao posto Tamburi. Durante a fiscalização, os policiais perceberam um forte odor de maconha vindo aí do compartimento de carga. Na vistoria, foram encontrados fardos da droga escondidos sobre uma lona em meio à sucata de ferro. Após a tirada e pesada, contabilizaram 2 toneladas 917 quilos de maconha. Foram ainda apreendidos um caminhão, trator semi-reboque, 2 aparelhos celulares e outros R$ 2.470 em dinheiro. O motorista informou os policiais que receberia $7.000 para transportar a carga, mas não resolveu dizer o nome do contratado e nem o destino da droga. A apreensão representa um prejuízo de mais de 6 milhões ao crime organizado. Daqui a pouquinho tem mais informação chegando aqui na KTV. É só ficar ligado.
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7: Vamos juntos então até as 8 da noite, tem Rockin' Memory, pra gente matar a saudade das lendas do rock, né? E na sequência tem KTV By Night, onde a gente dança juntinhos.
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7: Sempre com você, vamos juntos.
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7: Uma boa noite especial para você que liga, que participa. Tem o WhatsApp agora.

0: Saí David com a música Lady, passou por aqui Nirvana, Lithium, Van Halen, Jump, Kiss, As Make Your Loving You. E abrimos aí também pra você a música muito gostosa, né? Tema aí do Rollywood.
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0: Dezenove horas e trinta e quatro, última meia hora, né? Rockin' Memory. Para você que tá na sintonia, muito obrigado. Você que tá aqui pro Cascavel 94.5. Para você que tá em Foz. Rádio diferente. Em 90.1. Boa noite, especial a você.
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0: Que também tá sintonizando em Rockin' Memory. Sim. Aqui na 94.5, 90.1 em Foz, também pela rede social, né? Através do nosso portal. Muito obrigado a você pelo mundo inteiro que está curtindo. Linkin Park, In the Act.

0: The Robots. E a música Seeds. Evanescence passou por aqui, Calm Your Love Sugar. Passou também Yes, Only Love, Only Heart. E abrimos com Survivor, Burning Heart, aqui na programação. Para chegar no final, o Rock Memory, de volta no próximo sábado, às 18 horas.
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11: Muito boa noite especial a você, seja bem-vindo. Agora são 20 horas e 7 minutos, 20 horas e 7, aqui na KTV. Bom, agora nesse instante, aqui em Cascavel, 16,9 graus, já em Foz do Iguaçu, temperatura nesse instante é 22,3 graus e em Toledo, 19,2. Olha, o homem encontrado morto durante a madrugada deste sábado, dia 19, no Tarumã, em Cascavel, foi identificado como Adriano dos Reis, de 44 anos. Ele apresentava um ferimento causado por faca na região do pescoço. A vítima foi encontrada na rua Leonardo da Vinci. Conforme informações apuradas anteriormente, ele teria caminhado até o local já ferido e caído na rua. Populares, então, acionaram o SAMU. A equipe médica esteve no endereço, mas só constatou a morte no local. Durante o atendimento, na ocorrência, uma faca foi localizada dentro de uma mochila que pertencia ao homem. A circunstância envolvendo o objeto ainda não está esclarecida. A Delegacia de Homicídios, aqui de Cascavel, investiga o caso e deve apurar a dinâmica do crime, né, e as circunstâncias também da morte. Portanto, foi identificado o homem encontrado morto nessa madrugada aqui em Cascavel, lá no Tarumã.
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11: Começando então, KTV by Night.
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11: Muito boa noite a você, seja muito bem-vindo. Bom, a partir de agora já sabe que tem KTV by Night. Tira o sofá da sala e, enfim, prepara para dançar comigo. KTV by Night está chegando. KTV FM. E chegando com força total, hein? Two Brothers para começar.

20 horas e 25 aqui na KTV FM, David Guetta, Guetta Nova. Passou por aqui Bad Boys Blue, You Are a Woman, versão remix. Também teve para você Culture Blin e a música Mr. Van. Abrimos com Two Brothers e a música Dance With Me na programação KTV.

0: 20 horas e 37 aqui na KTV. Tudo bem com você? Uma boa noite. DJ Bob, Love and Around. Passou o Richeira, a música Vamos à Praia. Bob Singer, Love Generation. Aqui na programação KTV.
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0: Muito boa noite. Agora são 20 horas e 41, 20 e 41. Tudo bem com você? Vamos juntos então até a meia-noite com muita música e informação aqui na KTV FM.
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0: Sempre com você. Em Cascavel agora 16 graus. Vamos juntos.
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0: Agora tem Boys, com a Sabrina, aqui no KTV by Night.

0: Muito boa noite a você que tá ligado aqui na KTV FM. Tá aí o Smith, a música Man is Black. Passou on the Proc Jack pra você. Remember, na programação KTV.
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